0: Premier repas à bord du bateau Angola. Riz, spaghettis, farine de manioc, tambaki frit, ragoût de pirarucu, banane frite, salade de tomates, poivrons et oignons, petits piments jaunes et citrons verts. Délicieux et copieux. Le bateau avance sur le Rio Negro. Des papillons blancs nous poursuivent. Des îlets de végétation nous croisent, flottant vers la mer avec leur cargaison d'oiseaux. La forêt change d'aspect à chaque mètre. Des grands palmiers dépassent les arbres verts, jaunes et parfois gris, morts. Fruits rouges, fleurs mauves, roses, une puissance végétale tangible. Chaleur moite. Sous le bateau, 90 mètres d'eau vraiment noire. Le patron s'appelle Carlito, la cuisinière Dora. Elle espère qu'on passera voir sa fille à 3 heures d'ici à l'intérieur. Le bateau lui-même est construit en bois et peint en bleu clair et bleu marine avec un plancher en rouge foncé. Il y a une toute petite cabine fermée devant et le restant est couvert, mais ouvert sur les côtés avec des bâches qu'on déroule en cas d'orage ou pour faire de l'ombre. Les hamacs sont suspendus sur des crochets fixés sur chaque côté. Le moteur est au milieu, juste derrière le congélateur qui ne fonctionne pas, mais qui nous sert de glacière. Il y a une minuscule cuisine et un cabinet de toilette. Pour la douche, on descend une caillebotie derrière le bateau, sur laquelle on s'assoit et à l'aide d'une boîte de peinture attachée à une ficelle, on s'asperge d'eau. C'est agréable d'avoir ses pieds dans l'eau tout en avançant dans la forêt. On m'assure que la vitesse empêche les morsures des piranhas. C'est la panne. Le moteur ralentit. Carlito dit que c'est la pompe à eau qui fonctionne mal. Ce n'est pas grave. Un tournoi de domino est en cours sur le pont. Valdizar et Francisca contre Dora. Sylvain et moi, nous décidons de jouer aussi. Sur fond de coucher de soleil sur le Rio Negro, la partie bat son plein pendant que la forêt se défile au ronronnement du moteur. Puis on s'enfonce dans la jungle. Au milieu de nulle part surgit un bâtiment comme un ovni. Un hôtel dans la forêt. 5 étages tout en bois, des passerelles. La maison de Tarzan dans un arbre. Un tour de 35 mètres coiffé d'une antenne de télévision. L'irréel se joint au fantastique. Le petit bateau Angola tourne au ralenti, frayant un chemin dans les grasses plantes d'eau. La nuit est tombée rapidement. 6 heures du soir, coincé. On monte dans la pirogue. Valdizar a peur des crocodiles. On voit leurs yeux qui brillent à la lampe de poche. Le hors-bord ne démarre pas. Chacun vient tirer sur la corde à son tour. La sueur coule. Le bateau se coince dans les arbres. On abandonne. Dans la nuit, le ciel paraît plus proche, plus étoilé, plus présente. Odeur de végétation. Lampions qui s'allument comme des feux d'artifice, nuées de moustiques. On s'arrête chez José. Deux enfants sortent de dessous la moustiquaire. José nous regarde à la lumière d'une mèche trempée dans du gasoil. Sur l'étagère, 10 sachets de sel et 4 savonnettes à vendre. Les enfants dévorent le paquet de biscuits en quelques secondes et montent sur le bateau boire un coca. Demain c'est bon, on ira à la pêche à 5 heures. Si toutefois la partie de domino s'achève.
1: C'est moi qui commence, mais j'ai pas le double. Si. Ah oui. Bon ben non, j'ai pas le double. Je perds 10 points. C'est pas possible. L'ampleur du jeu.
2: É quatro, caindo quatro na mesa, não acredito. 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